Olá, galera, muito boa tarde, tudo bem, tudo joia, sejam bem-vindos a esta edição de Brasil FM soleada, por suerte, depois de tantos dias. A gente estava com saudade do Rei Sol, claro que sim. Aqui sempre sale sol em 89.9 com a música brasileira, já lo sabes, ¿eh? Hasta las 13 horas te vamos a estar acompañando. E já no início te paso as vías de comunicação: 095-105-913, SMS, WhatsApp, tu nombre e a música que vamos a disfrutar juntos. Dale, pedila, aqui te la pasamos, por supuesto. E vamos, já subi o volumen, sin más, a o melhor da música norteña. Ajustate o cinturão, porque así arranca este Brasil FM. Vamos lá.